pastel. Plim, plim, plim. Eu era dono de uma roda gigante, carrossel. Plim, plim, plim. Uma menininha cheirosa e parecida com nós dois. Sorriso também.